0: Basta de algo, pai.
1: Só dessa para Santina com a cotique, com essa. Espaço que não diz.
0: Espaço.